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3: Olá, que tal? Que Deus lhe bendiga a todos nossos queridos ouvintes que aqui se sumam ao começo de seu programa, El Despertar de la Fe. Estamos aqui em la ciudad de Zárate e quero brindar-lhes um excelente dia. Que o Espírito de Deus te fortaleça. Hoje estamos aqui em preparação para aquele que estamos considerando o maior de todos os dias, o dia 13 de outubro. Pessoas que estão na hora preocupadas demais, porque não logram ver uma salida, uma solução. E eu vim aqui para anunciar para todos: Deus ha visto sua aflição e me ha traído aqui para mostrar para você que está cansado de sofrer, que existe uma salida, que existe um socorro, em donde vas a solucionar todos estes problemas, sejam eles de saúde, familiares, econômicos, seja ele qual seja. E por isso aqui eu quero invitar a todos que permaneçam nesta sintonia e nesta programação. A hora são 7:02 e será um prazer enorme poder brindar aos textos 30 minutos aqui de fé, em que eu lhe asseguro serão os melhores 30 minutos de todo um dia. E que dia é esse, pastor? O que vai acontecer

o que não lhe assegura a solução definitiva. Eu quero aqui deixar disponível para todos nossa linha de WhatsApp, por onde podes comunicar-te enviando-me um mensagem que estaremos legendo no programa. Através desse WhatsApp, escrevis qual é a luta que tenes, com quem vas a estar neste dia, martes 13 de outubro. O número é 3487-65-3752. Repito, 3487-65-3752. Através deste WhatsApp, vamos ter esse contato mais estreito, mais cercano. E eu quero aqui aproveitar o programa de hoje para mandar um forte saludo a todos nossos amigos que trabalham conduzindo, os caminhoneiros, os que trabalham em Uber, em Didi, aqueles que estão indo ou vindo do trabalho. Eu quero aqui desejar-lhes um excelente viagem e que tenham todos um dia especial. Permaneça aqui no despertar da fé e verás que o milagre não é coisa do passado, ele é vivido por aqueles que querem um cambio de vida.